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0: Olá, muito bom dia. São 7 em ponto. Eu sou o João Vaz. Há pouco estávamos com 16 graus de temperatura no Porto, em Coimbra e também Lisboa. Ora, venha daí. Para já vamos às notícias. Mariana Serrano, muito bom dia. Começas por onde?
1: Bom dia. Apesar da televisão continuar a ser a maior fonte de informação, as pessoas estão a consumir cada vez mais notícias online. É o que mostra o Digital News Report Portugal 2026 da Obercom. A agência Lusa, a investigadora Ana Pinto Martim, conta o que mudou.
2: As redes sociais dentro do online representam agora a principal ponto de entrada para as notícias, ultrapassando já os motores de pesquisa, os motores de busca e também o acesso direto através dos sites dos meios de comunicação social. A inteligência artificial já está entrando nesta parte noticiosa, ainda não é assim uma coisa muito significativa. Confiança em notícias que são obtidas através destes sistemas está ali à volta dos 24%, acima até das redes sociais, mas muito abaixo da confiança atribuída às notícias em geral e também aos motores de pesquisa.
1: Nos últimos 11 anos, a confiança nas notícias desceu 15 pontos percentuais em Portugal, mas continua a ser um dos países que mais confia nas notícias, sendo equiparado aos países nórdicos. 8 pessoas morreram no estado norte-americano da Califórnia depois do avião em que seguiam ter caído. Eram tripulantes de um bombardeiro B-52 que se despenhou pouco depois de levantar voo de uma base. A Força Aérea dos Estados Unidos diz que não houve sobreviventes deste acidente durante uma missão de rotina. E no Mundial, Irão e Nova Zelândia empataram a 2 golos no jogo do Grupo G do Mundial de Futebol. Para o mesmo grupo também houve empate entre Bélgica e Egito, mas a 1 golo. Já o Grupo H também terminou empatado a 1 golo. A partida entre Arábia Saudita e Uruguai. Empate também na Espanha, Cabo Verde, mas aqui sem golos. A grande figura do encontro foi Vozinha, guarda-redes cabo-verdiano, que no final do jogo não escondeu a felicidade pelo resultado.
3: Uma grande exibição de toda a equipa. Trabalhamos muito para esse momento, mas realizamos esse sonho. O esforço é todos os jogadores. Estamos muito felizes. Sabíamos que não ia ser fácil. Espanha é uma das melhores seleções do mundo. Saímos aqui com empate. Acho que estamos satisfeitos com isso. E agora é continuar a trabalhar. Sim, sonhei toda a minha vida por esse momento. Trabalhei toda a minha vida por esses palcos. Hoje consegui estar aqui e consegui contribuir à equipa com a minha experiência. E estou muito feliz por isso.
1: Hoje há 2 jogos, ambos do Grupo I. França defronta Senegal às 8 horas da noite. Às 11 horas da noite, Iraque joga frente à Noruega.
0: E Cabo Verde podia ter ganho. Ali mesmo no finalzinho do jogo. Ai, meu Deus, falharam. Foi por pouco. Bom, parabéns à seleção cabo-verdiana. Passam 3 minutos das 7 horas. Já daqui a pouco vamos ao álbum da semana com é de Tiago Nacarato. Primeiro temos para ouvir Yves Mendes.
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Don't Want to Talk About It, aqui recitado por Yves Mendes. E então, muito bom dia, 7 horas mais 7 minutos e meio. Vamos agora para o álbum da semana. Chama-se Não Sabia o Desamor. É o novo disco de Tiago Nacarato. Ora, ao longo da última década, o Tiago foi conquistando um lugar muito próprio na música portuguesa, sempre longe de excessos e fornos fáceis. Ele deu nas vistas no The Voice Portugal em 2017, mas é na forma simples e profundamente humana como escreve canções que se tem afirmado. Este novo disco nasce da vontade de olhar de frente para emoções mais difíceis. Fala de despedidas, de mudanças, mas também deixa espaço para a esperança e para a reconstrução. E é precisamente isso que encontramos na música de hoje. Uma procura de luz no meio da incerteza e a lembrança de que, mesmo nos tempos mais difíceis, há sempre a possibilidade de um recomeço. Há de haver. Tiago Nacarato, para ouvir agora, na Smooth FM.

eu sou o Tiago Nacarato. Quero agradecer à Smooth FM por o meu álbum ser o álbum da semana. Não Sabia o Desamor, que vocês podem conhecer até sexta-feira. 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

0: ouviu o Anymore, Michael Bublé. E então, muito bom dia. Passam já 14 minutos e meio das 7 horas. Desejo-lhe uma ótima manhã e vamos já dar a primeira vista de olhos ao trânsito desta terça-feira. Bom dia, Paulo Miranda. Como é que estamos?
1: Olá, muito bom dia, João. Para já, chegou-nos há pouco a informação de que há um acidente na segunda circular, junto à entrada do aeroporto em direção a Benfica. Estão ocupadas a via da direita e também parte da via central. Envolve dois carros este acidente e naturalmente o trânsito já começa a ficar um pouco mais condicionado na passagem por este local da segunda circular. No sentido inverso, também já há alguma intensidade entre o eixo norte-sul e o Campo Grande. Filas no IC19 entre o Cacém e a reta dos comandos. Também na A5 a partir da Ribeira da Laje até ao Estádio Nacional. Pelo meio existem trabalhos a decorrer. Há também dificuldades na A2 a partir do segundo viaduto do Feijó em direção à ponte. Os acessos ao nó de Almada com sinal amarelo. A ligação da A33 para a Ponte Vasco da Gama também já com alguns abrandamentos e não há uma intensidade na zona de São João da Talha em direção a Lisboa. Na cidade do Porto, o trânsito mais acumulado na A44, no ramo de acesso para a A1, onde também o trânsito já começa a apresentar alguns abrandamentos em Canidelo e na chegada à Ponta Rábida. A via de cintura interna com intensidade entre Bessa Leite e a Boa Vista, sentido contrário entre o Estádio do Dragão e a passagem pelo nó da A3.
0: Muito bem, e essa linha verde para troca de informações ao longo do dia?
1: 800-2020-10 é nacional e grátis.
0: Disponível até às 8 da tarde. Paulo, até já.
1: Até
0: há
1: já.
0: Mais informações dentro de aproximadamente meia hora. Para já vamos ao trânsito. O trânsito já foi. Vamos é ao tempo para hoje. Sendo que esta é uma terça-feira com o céu geralmente pouco nublado, vai ter períodos de maior nubosidade até ao final da manhã e a possibilidade de chuvisco, isto no Grande Porto. Pois é. Quanto à temperatura, hoje volta a subir um bocadinho, mas do centro para o sul. 22 graus máxima para o Porto, 27 para Coimbra, 29 para Lisboa e 30 para Faro. Ora, venha daí, já a seguir, dou-lhe a ouvir Dionne Warwick e também Yannick Belvi.

I've Got You, Under My Skin, Yannick Bovey. Muito bom dia, 7 horas mais 23 minutos. Ora, vamos falar de alergias. Se calhar é tempo delas, não é? E eu não sei se é alérgica a alguma coisa, mas, claro, ter alergia ao pólen é um clássico. Ter alergia ao pelo do gato é quase um traço de personalidade. Mas a biologia, às vezes, decide ser incrivelmente criativa, para não dizer requintada, na hora de nos complicar mais a vida. Ora, imagina o drama de quem tem a chamada urticária aquática. Sim, ouviu bem, alergia à água. Eu não estou a falar daquela alergia a lavar a louça que dá a muita gente em casa, não. É mesmo alergia à água, ponto. Tomar banho torna-se praticamente um desporto radical. E chorar, bom, chorar, para além de ser triste, passa a ser doloroso. Para os românticos, há quem tenha alergia ao beijo. Ora, se o parceiro comeu amendoins ou tomou um café e for altamente sensível, um simples olá mais caloroso pode acabar nas urgências. Pois é, o amor é lindo, mas às vezes deixa marcas. E com os dias mais quentes que estão por aí, há que ter atenção. Entre outras coisas, às alergias provocadas pelo calor. Por exemplo, a alergia ao sol surge depois de 1 a 4 dias de exposição solar e afeta cerca de 10% da população mundial. Não é disso menos. Ora, se o seu corpo decidiu embirrar com alguma coisa, que é perfeitamente normal para as outras pessoas, não desespere. Pense que é apenas o seu sistema imunitário a tentar ser, como é que quer dizer, exclusivo. E pronto, olha, se for o caso, espirre, se faz favor, mas de qualquer das formas, tenha uma ótima terça-feira, uma excelente manhã, e a vida é maravilhosa. É o que diz a canção Wonderful Life, Katie Melua.

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2: 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Ora então, muito bom dia, estamos a 28 minutos das 8 horas, sou o João Vaz. Há instantes estávamos com 16 graus no Porto e em Coimbra, 17 em Lisboa. Ora, está na hora das notícias com a Mariana Serrano e então vamos começar pela reforma laboral.
3: André Ventura e Luís Montenegro voltam a debater a reforma laboral hoje. Será o último encontro antes do diploma ser discutido em plenário na Assembleia da República depois de amanhã. O líder do Chega insistiu ontem na necessidade de um compromisso escrito sobre a descida na idade da reforma até ao fim da legislatura. Há cada vez mais pessoas a evitar notícias. No ano passado representavam 37% da população portuguesa. Segundo o Digital News Report Portugal 2026 da Obercom, a agência Lusa, a investigadora Ana Pinto Martins explica o desinteresse.
4: A parte também é preocupante é a questão do evitar notícias de forma ativa, que continua também a ser muito, muito significativa. E aqui o que é que nós temos? Ela é mais elevada entre as mulheres. Este desinteresse não é tanto devido à falta de interesse pela atualidade, mas sim pela fadiga informativa, a saturação e o desgaste. Porquê? Por tanta quantidade de informação com que as pessoas contactam no seu dia-a-dia.
3: Nos últimos 11 anos, a confiança nas notícias desceu 15 pontos percentuais em Portugal. E no Mundial, Irão e Nova Zelândia empataram a 2 golos no grupo G. Para o mesmo grupo, também houve empate entre Bélgica e Egito, mas a 1 golo. Já o grupo H também terminou empatado a 1 golo. A partida entre a Arábia Saudita e Uruguai. Empate também na Espanha, Cabo Verde, mas aqui sem golos. A grande figura do encontro foi Vozinha, guarda-redes cabo-verdiano, que no final do jogo não escondeu a felicidade.
5: Uma grande exibição de toda a equipa. Trabalhamos muito para esse momento, nós realizamos esse sonho e o esforço é todos os jogadores, estamos muito felizes, sabíamos que não ia ser fácil. Espanha é uma das melhores seleções do mundo, saímos aqui com empate, acho que estamos satisfeitos com isso e agora é continuar a trabalhar. Sim.
3: Hoje há 2 jogos, ambos do grupo I. França defronta Senegal às 8 da noite. Às 11 da noite, Iraque joga frente à Noruega. A seleção nacional faz hoje o último treino antes da estreia no Mundial de Futebol. O treino está agendado para às 3 horas da tarde, hora de Portugal continental. Depois a comitiva vai viajar para Houston, nos Estados Unidos, onde defronta a República Democrática do Congo. Amanhã às 6 da tarde, ainda hoje, Roberto Martínez e um jogador vão fazer a divisão desta partida.
2: Muito bem, estamos a 25 minutos das 8 horas. Já a seguir, Rod Stewart e logo depois, Sheldon Ferguson.

0: Sheldon Ferguson na Smooth FM. E então, muito bom dia. Ora, neste momento estamos a 18 minutos das 8 horas. Vamos já dar nova vista de olhos ao trânsito desta manhã. Paulo Miranda, para esta altura, como é que estamos?
1: Na cidade do Porto, dificuldades a partir de Santo Ovídio para a Ponta Rábida na A1, a dificultar também o acesso da A44. Na via de cintura interna, a fila logo a seguir à Ponto Freixo, até à passagem pelo nó da A3. A A3 tem paragens também a partir de Águas Santas em direção à Circunvalação. Há fila em plena via no acesso da A4 em direção ao Porto. A Via Norte agora também com abrandamentos entre o nó da A44 e a zona, aliás, o nó da A4 e a zona da Circunvalação. A28 e Avenida AEP com sinais amarelos. Passando para a cidade de Lisboa, trânsito a circular com maior intensidade a partir da zona do Feijó, Baixa de Corroios, na A2. Os acessos ao nó de Almada com sinais amarelos. Vai encontrar também sinais amarelos na A5 entre Oeiras e a zona de Linda a Velha. Há fila também mais à frente a partir da zona da Pimenteira em direção ao viaduto Duarte Pacheco. No IC19 entre a reta do Cacém e a reta dos comandos e de Alfragide para Pinamanica. Segunda circular entre o Estádio da Luz e as Calvanas. No sentido contrário está também um acidente na via mais à direita junto à entrada do aeroporto no sentido de Sacavém-Benfica e naturalmente o trânsito está aí também mais complicado já com fila a colar com a A1 na zona de São João da Talha em direção a Lisboa. Acril está também já com mais trânsito em direção aos túneis de Benfica a partir da zona comercial de Odivelas e por último informação para a Autoestrada do Norte na sequência dos trabalhos ao quilómetro 45 na zona de Aveiras. O trânsito está aí um pouco mais acumulado a cerca de quilómetro e meio de fila em direção a Lisboa.
0: Muito bem, e boa viagem então com a Smooth FM. Tenho uma ótima manhã nesta terça-feira, dia com o céu em geral pouco nublado, mas vai apresentar-se geralmente muito nublado até ao final da manhã e a possibilidade de chuvisco, isto no Grande Porto. Atenção, Porto. Pode chover ou não, é apenas uma previsão. Quanto à temperatura, hoje volta a subir um bocadinho, especialmente no centro e no sul, 22 graus, máxima para o Porto, 27 para Coimbra, 29 para Lisboa e 30 para Faro. Ora, venha daí, já a seguir temos para ouvir John Legend, Memories.

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0: Richard Stillman e a voz de Elis Regina, o barquinho Little Boat, nesta manhã de terça-feira. Ora, já imaginou trocar as sardinhas assadas por salsichas?
1: Uhum.
0: E a música popular portuguesa por um DJ set de música alemã? Já pensou nisto? Pois é, é que é exatamente isso que vai acontecer no Arraial Alemão, que vai regressar ao Goethe Institute em Lisboa já este sábado. Com entrada livre, o evento junta cinema, literatura, jogos tradicionais, gastronomia típica e muita música num ambiente que cruza o melhor das tradições alemãs e portuguesas. Durante a tarde, vão ver conversas informais em português e alemão, várias atividades culturais e, claro, muitas iguarias para provar. Um dos grandes destaques é depois o concerto da Metropolitana Big Band, seguido de um DJ set dedicado a clássicos da música alemã. Para os fãs do futebol, a festa continua com a transmissão do jogo entre a Alemanha e a Costa do Marfim, a contar para o Mundial deste ano, claro, de 2026. No fundo, é um arraial diferente, numa fanzone multicultural. Por isso, se gosta de ir mais longe sem ser Lisboa, fica aí a sugestão. Temos mais informações no nosso site em smoothfm.pt, pois claro, e estamos neste momento a 8 minutos das 8 horas. Try me, James Brown, para já.

Queen Sade nesta manhã de terça-feira e temos notícias já daqui a pouco com a Mariana Serrano. O destaque vai para o arranque dos exames nacionais. Ora, já lá vamos então. Para já, temos para ouvir Boys Don't Cry, aqui a revista por Jamie Lancaster, este que é um original do grupo.

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1: Ora então, muito bom dia. 8 horas mais 1 minuto, 17 graus em instantes no Porto e também em Lisboa, 16 em Coimbra. Sou o João Vaz. Tenham uma ótima manhã. Vamos agora às notícias com Mariana Serrano, a começar então pelos exames nacionais.
2: Começam hoje com as provas de português do 12º ano e a economia A do 11º. Pela primeira vez, todas as provas vão ser digitalizadas. Filipe Lima, presidente da Associação Nacional de Diretores de Agrupamentos e Escolas Públicas, diz que para os alunos pouco muda, o maior desafio será para os professores.
3: Os professores corretores não irão ter à sua frente o papel que os alunos preencheram, mas sim uma plataforma onde, na verdade, estão lá os testes, portanto, digitalizados, e a correção vai ser desse modo. Ou seja, os nossos alunos não irão sentir a diferença, nem as próprias escolas. A diferença vai ser notada pelos professores corretores e também pelo Ministério da Educação, que deverá ter uma equipa imensa para digitalizar milhares de páginas dos testes dos nossos alunos.
2: Mais de 160 mil alunos estão inscritos na primeira fase dos exames nacionais do ensino secundário. A reforma laboral volta hoje a ser debatida entre André Ventura e Luís Montenegro. Será o último encontro antes do diploma ser discutido em plenário na Assembleia da República, depois de amanhã. O líder do Chega insistiu ontem na necessidade de um compromisso escrito sobre a descida na idade da reforma até ao fim da legislatura. 3 em cada 4 portugueses estão preocupados com a desinformação, é o que revela o Digital News Report Portugal 2026 da Obercom. A agência lusa, a investigadora Ana Pinto Martinho, explica que é um dos países onde a preocupação é maior, sobretudo entre os que mais consomem notícias.
4: Uma das coisas muito importantes aqui é que esta preocupação é mais intensa ainda entre os cidadãos que continuam a confiar no jornalismo profissional. Entre quem confia nas notícias, a preocupação com a desinformação atinge 85%. Então estamos a ver pessoas preocupadas, e essas pessoas que confiam mais também são aquelas que estão mais preocupadas com esta questão da desinformação. Temos aqui alguns resultados que nos sugerem que os portugueses distinguem cada vez mais entre informação jornalística credível e conteúdos enganosos que circulam nos ambientes digitais.
2: Nos últimos 11 anos, a confiança nas notícias desceu 15 pontos percentuais em Portugal. Cabo Verde estreou-se num campeonato do mundo ontem, frente à Espanha, com empate a 0, mas na construção desta equipa há um jogador que foi contratado por LinkedIn e quase perdeu a convocatória. Roberto Pico Lopes, nascido e criado em Dublin, recebeu em 2018 uma mensagem do então técnico Rui Águas. Quando o treinador descobriu que tinha ascendência cabo-verdiana, usou o LinkedIn para saber se haveria interesse em defender a seleção nacional. O problema é que a mensagem estava em português e o jogador julgou que seria uma tentativa de burla. Passados uns meses, a Federação Cabo-Verdiana insistiu e Roberto acabou por juntar-se à seleção em 2019.
1: Uma sorte. Bom, passam 5 minutos das 8 horas. Temos já daqui a pouco a primeira edição do Oasis no TFM, primeira edição do dia. E a música que vou trazer hoje é daquelas que seduz em cada passo do silêncio. Curioso? Já lá vamos. Primeiro temos para ouvir Lady Love, Victor Fields.
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músicas que caminham, outras dançam e depois há aquelas que seduzem a cada passo do silêncio. A minha proposta de hoje é uma dessas viagens improváveis, onde Buenos Aires encontra Paris, onde o tango veste um fato novo e a eletrónica empresta um coração que bate ao ritmo da noite. É uma canção que cheira a ruas molhadas depois da chuva, a cafés antigos onde o tempo ficou preso nas paredes, a olhares que dizem tudo sem precisar de uma única palavra. O bandoneon respira nostalgia, enquanto a batida moderna nos empurra para a frente, como quem sabe que o passado nunca desaparece e aprende a dançar com o presente. Há uma elegância quase cinematográfica em cada compasso. Sentimos a sombra dos candeeiros sobre a calçada, o eco dos passos, o abraço de um tango que não precisa de pista para acontecer. Basta fechar os olhos. De repente, percebemos que o título faz todo o sentido. Não pela força que grita, mas pela emoção que invade. Uma música brutal, na forma como nos conquista, como nos transporta e como nos lembra que há melodias capazes de transformar um simples pôr do sol numa cena que levamos para sempre na memória. Há viagens que começam no primeiro acorde e terminam muito depois da última nota. Una música brutal.

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1: Pois é, pode voltar a ouvir esta edição cheia de tango ao longo do dia, mas posteriormente fica também disponível no nosso site em smoothfm.pt e ainda na aplicação Rail, pois claro. Bom, entretanto, e passam 14 minutos e meio das 8, se calhar íamos ter era com o Paulo Miranda, porque ele tem informações de trânsito atualizadas para si. Paulo.
2: E vamos então começar com informações para a zona do Grande Porto, onde o trânsito está agora um pouco mais complicado. Há informação de um acidente precisamente na A3, a seguir à entrada da circunvalação, um acidente que está a ocupar a via da direita e por isso o trânsito está mais acumulado a partir da zona de Águas Santas. Vai encontrar também trânsito mais acumulado nas ligações à Ponte da Arrábida, através da A44 e da A1, onde a fila começa na zona de Santo Ovídio, Ponto Infante, Marginal e Via Panorâmica com sinais amarelos. A VCI no sentido Freixo Rábida tem fila a partir da Ponto Freixo até à passagem pelo Nó das Antas, a Via Norte também ainda com sinal amarelo, tal como a A28 na passagem pela Ponte Lessa e Avenida AEP em direção a Sidónio Paes e 5 de Outubro. Já na zona da Grande Lisboa, volta a chamar a atenção para a zona de Aveiras, devido aos trabalhos ao quilómetro 45, o trânsito está bastante lento, há cerca de 1,5 km de fila em direção a Lisboa, a afetar também o Nó de Aveiras, onde para já a Estrada Nacional 366, para quem vem de Alcoentre e do IC2, está bastante preenchida em direção à autoestrada. Passando para A1 também, mas já próximo de Lisboa, há acidente entre São João da Talha e Val Figueira e naturalmente o trânsito está um pouco mais complicado nesta zona. Há ainda dificuldades na segunda circular a partir da zona da Encarnação até ao Eixo Norte-Sul, sentido contrário, Estádio da Luz, Calveiras, Eixo Norte-Sul a partir da Ameixoeira em direção a Sete Rios, Acril desde Odivelas em direção aos túneis de Benfica, sentido contrário, abrandamentos no Senhor Roubado, IC19, Cacém, Reta dos Comandos e Amadora Pinamanique, A5 a partir da zona de Oeiras em direção a Linda Velha e de Caselas para as Amoreiras e na A2 a fila está na Baixa de Corroios, acesso ao Nó de Almada com sinais amarelos.
1: É caso para dizer que temos por esta altura o trânsito mais compacto.
2: É isso.
1: E boa viagem então. Temos mais informações dentro de aproximadamente meia hora, para já vamos ao tempo para esta terça-feira, um dia com o céu, em geral, pouco nublado, mas vai ter períodos de maior nublosidade até ao final da manhã e a possibilidade de chuvisco no Grande Porto. Fica aí o aviso. Quanto à temperatura, 22 graus máxima para o Porto, 27 para Coimbra, 29 para Lisboa e 30 para Faro. Já a seguir temos João Gilberto com o Pato e logo depois vou dizer-lhe o que é que se celebra hoje por esse mundo fora. Já lá vamos.
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Pato, João Gilberto, e passam já 19 minutos e meio das 8 horas. Tenham uma ótima manhã e fica a saber que, entre muitas outras coisas, esta terça-feira, 16 de junho, é Dia Internacional da Criança Africana. Um bom pretexto para parar um bocadinho e pensar nos direitos e também nos desafios das crianças em todo o continente africano. É ainda Dia das Quedas d'Água, ou seja, são mais conhecidas como cascatas. Felizmente por cá temos algumas mesmo incríveis, sobretudo no norte do país, mas não é só lá. Até mesmo no Algarve, algumas extraordinárias. Celebra-se ainda o Dia do Arborismo, aqueles percursos pelas árvores, com cordas, plataformas e algum espírito de aventura à mistura. Eu fiz uma vez, é muito engraçado, mas também, como tenho algum medo das alturas, algum receio, diria, não é bem medo, é assim um bocadinho assustador. Mas se puder, faça, experimente. Hoje é também Dia das Tartarugas, animais fascinantes, capazes de viver centenas de anos, mas que estão infelizmente cada vez mais ameaçadas por causa da poluição dos oceanos, nomeadamente nos plásticos que por lá existem e não deviam andar por lá, não é? No lado mais goloso, é dia do fudge, um doce irresistível. E imagine, basta uma lata de leite condensado e um micro-ondas para fazer fudge. Tão simples quanto isto. E para equilibrar as coisas, é dia dos vegetais frescos, porque alguém tem de pensar na nossa consciência alimentar. E o chato sou eu. Venha daí, boa terça-feira. Para já, Yesterday Once More, Nicky Parrott. Depois vou juntar Papik.

canção composta por James M. Tumey. Foi cantada pela primeira vez por Stephanie Mills, aqui revisitada por Papik. Never knew love like this before. E então, muito bom dia. Temos notícias já daqui a pouco. O destaque vai para 5 distritos que vão estar hoje sob aviso amarelo por causa do calor. Isso mesmo. Já lá vamos, para já, At Last, na voz de Beyoncé.

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2: Estamos já a 27 minutos das 9 horas, há instantes 18 graus no Porto e em Lisboa, 17 em Coimbra. Temos para já notícias, Mariana Serrano.
3: 5 distritos vão estar hoje sob aviso amarelo. São eles Bragança, Viseu, Guarda, Vila Real e Castelo Branco. Em causa, a previsão de chuva, que pode ser forte e vir acompanhada de granizo e trovoadas. O aviso começa ao meio-dia e termina às 9 da noite de hoje. Mas amanhã, estes mesmos 5 distritos voltam a estar sob aviso amarelo. Chegou a época dos exames nacionais. Começa hoje com as provas de português do 12º ano e Economia A do 11º. Pela primeira vez, todas as provas vão ser digitalizadas. Filipe Lima, presidente da Associação Nacional de Diretores de Agrupamentos e Escolas Públicas, diz que para os alunos pouco muda, o desafio é para os professores.
4: Os professores corretores não irão ter à sua frente o papel que os alunos preencheram, mas sim uma plataforma onde, na verdade, estão lá os testes, portanto, digitalizados, e a correção vai ser desse modo. Ou seja, os nossos alunos não irão sentir a diferença, nem as próprias escolas. A diferença vai ser notada pelos professores corretores e também pelo Ministério da Educação, que deverá ter uma equipa imensa para digitalizar milhares de páginas dos testes dos nossos alunos.
3: Mais de 160 alunos estão inscritos na primeira fase dos exames nacionais do ensino secundário. O governo quer que os centros de saúde estejam equipados para rastrear cancros até ao final do ano. Segundo o Diário de Notícias, vão ser usadas verbas do PRR para equipar as unidades que ainda não têm material. A Unidade Local de Saúde do Algarve e a do Estuário do Tejo vão ser os projetos-piloto. Portugal é um dos países onde as pessoas mais confiam no jornalismo, ainda que haja uma tendência de evitar notícias considerada preocupante pelos especialistas. O Digital News Report Portugal 2026 revela em que confiam mais os portugueses. Mónica Baltazar.
5: A confiança nas notícias obtidas através de sistemas de inteligência artificial é de 24%. Está acima da confiança nas notícias das redes sociais, mas muito abaixo das notícias de uma forma geral. Junto dos mais jovens, os influenciadores e criadores digitais estão a ganhar relevância. Os meios de comunicação convencionais ganham nos indicadores de confiança. Nas marcas que os portugueses consideram de confiança, surge no topo a RTP, seguida do Jornal de Notícias e a SIC. A Rádio Comercial está no top 5 das marcas de confiança dos portugueses.
3: Nos últimos 11 anos, a confiança nas notícias desceu 15 pontos percentuais em Portugal.
2: E neste momento estamos sensivelmente a 25 minutos das 9 horas. Temos para ouvir já daqui a pouco Joyce. Primeiro temos Love Is Here to Stay, na voz de Frank Sinatra.
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0: Joyce e Daniel Jubim, Águas de Março. E então, muito bom dia. Ora, vamos já dar uma vista de olhos ao trânsito desta manhã. Paulo Miranda, onde é que está mais complicado por esta altura?
1: Quer em Lisboa, quer no Porto, o cenário é mais ou menos igual, portanto, com várias filas demoradas. Destaco agora na Cril com uma situação de acidente, precisamente na zona da Decathlon, em Alfragide, e naturalmente o trânsito a ficar mais acumulado na ligação de Pinamanique para Algés. Este acidente está a ocupar a via central e envolve duas viaturas. Há também dificuldades na A5, a partir de Oeiras para Linda a Velha e de Caselas para as Amoreiras. A marginal a partir da Praia de Santa Amaro em direção a Caxias. Na A2, da Baixa de Corroios para a Ponte 25 de Abril, acessos congestionados, aos acessos ao Nó de Almada. A segunda circular tem fila também de Sacavém até Telheiras, sentido contrário à demora entre o Estádio da Luz e as Calvanas. No eixo norte-sul, a fila começa na Alta de Lisboa em direção a Sete Rios, conto também com filas na Cril, no troço entre a zona de Odivelas e os túneis de Benfica, a afetar os acessos do IC16, do IC22, que está também muito preenchido para chegar à calçada de Carriche em direção à Avenida Padre Cruz e ao Campo Grande. Passando para a cidade do Porto, trânsito mais acumulado na A1, na ligação à Ponte da Arrábida, com fila a partir de Santo Ovídio. A A44 também com demora, a VCI, a Rábida Freixo também com fila até à zona da Boa Vista, sentido contrário entre a zona de Bonjoia e o nó da A3, mais à frente entre Paranhos e a Perlada. Na A3 o trânsito está acumulado desde Águas Santas em direção à Circunvalação e Hospital São João, a afetar o acesso da A4, conto também com filas na A28, Avenida AEP, Ponto Infante, Marginal e na parte final da Via Panorâmica para a Rua do Campo Alegre.
0: Muito bem, e boa viagem então com a Smooth FM, tenha uma excelente manhã. Quanto ao dia, vai ser com o céu pouco nublado, mas vai ter períodos de maior nubosidade até ao final da manhã e a possibilidade de chuvisco, isto no Grande Porto. Quanto à temperatura, conto com 22 graus de máxima para o Porto, precisamente 27 para Coimbra, 29 para Lisboa e 30 para Faro. Ora, já a seguir, temos para ouvir Between the Sheets, os Isley Brothers.

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Eu sambo mesmo, Eliane Elias, e assim ficamos a 8 minutos das 9 horas. Já imaginou o que seria assistir a um espetáculo da cantora de jazz, Maria João, ao lado do pianista brasileiro André Memari e do contrabaixista português Carlos Bica? Não precisa de imaginar, porque isto vai mesmo acontecer e promete ser muito mais do que um simples concerto. Os três artistas juntam-se para apresentar temas originais, mas também para revisitar alguns dos grandes clássicos do jazz em várias salas por este país fora. As primeiras datas já estão confirmadas e a estreia vai acontecer no dia 1 de julho no Teatro das Figuras em Faro. Para conhecer as restantes datas, basta passar pelo nosso site em smoothfm.pt. Temos por lá muitas sugestões para si. E para já, temos para ouvir Almost Like Being in Love, Harrison Craig, depois Ladies Night.

I Heard It Through the Grapevine, Gladys Knight and the Pips nesta manhã de terça-feira. E então, muito bom dia, temos notícias já daqui a pouco. O destaque vai para o facto de começarem hoje os exames nacionais. Bom, a Mariana Serrano já nos traz mais pormenores, porque estes exames trazem novidades. Até lá temos para ouvir Don't Know Why pelos Take Six.

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1: Ora, bom dia, 9 horas mais 1 minuto, 18 graus há instantes no Porto e também em Coimbra, 19 em Lisboa. Tenham uma excelente manhã. Eu sou o João Vaz, já está por aqui a Mariana Serrano, está na altura das notícias e vamos então conhecer as novidades que trazem os exames nacionais que começam hoje.
2: Pela primeira vez a correção será feita de forma digital e estão prestes a começar. Os exames nacionais de português estão marcados para as 9:30 da manhã, com mais de 81 mil alunos a fazer o exame. É o mais concorrido por ser o único obrigatório para concluir o ensino secundário. Às 2 da tarde, mais de 17 mil alunos vão fazer a prova de Economia A. Portugal é um dos países onde as pessoas mais confiam no jornalismo, ainda que haja uma tendência de evitar notícias considerada preocupante pelos especialistas. O Digital News Report Portugal 2026 revela em quem confiam os portugueses. Mónica Baltazar.
3: A confiança nas notícias obtidas através de sistemas de inteligência artificial é de 24%, está acima da confiança nas notícias das redes sociais, mas muito abaixo das notícias de uma forma geral. Junto dos mais jovens, os influenciadores e criadores digitais estão a ganhar relevância. Os meios de comunicação convencionais ganham nos indicadores de confiança. Nas marcas que os portugueses consideram de confiança, surge no topo a RTP, seguida do Jornal de Notícias e a SIC. A Rádio Comercial está no top 5 das marcas de confiança dos portugueses.
2: Nos últimos 11 anos, a confiança nas notícias desceu 15 pontos percentuais em Portugal. 5 distritos vão estar hoje sob aviso amarelo: Bragança, Viseu, Guarda, Vila Real e Castelo Branco. Em causa a previsão de chuva, que pode ser forte e acompanhada de granizo e trovoadas. O aviso começa ao meio-dia e termina às 9 da noite de hoje. Amanhã, estes mesmos voltam a estar sob aviso amarelo. O artista internacional Kai Guangqiang, responsável pela cerimónia de abertura dos Jogos Olímpicos de Pequim, vai estar em Portugal no próximo dia 27, junto a Porto e Gaia, através de uma das experiências artísticas mais ambiciosas da programação do Babel, como avança a Smooth FM o comissário Rui Couceiro.
4: Temos o Salman Rushdie, temos a Margaret Atwood, temos o Laszlo Krasznahorkai, que ganhou o Nobel no ano passado, a Olga Tokarczuk, que é prémio Nobel em 2018, temos o Byung-Chul Han, que é o filósofo mais lido do mundo, temos o Javier Cercas, temos o Héctor Abad Faciolins, temos o Julian Barnes, que acaba de vencer o prémio Princesa das Astúrias e de anunciar o fim de carreira, vem celebrá-lo ao Porto. Temos do Brasil a Conceição Evaristo e o Milton Aton, temos os maiores escritores portugueses, a Lídia Jorge, o Walter Hugo Manho, o Gonçalo M. Tavares. Temos as novas vozes, a Filipa Martins, a Jamila Pereira de Almeida, o Bruno Vieira Amaral, o Rafael Galo. Temos o João de Melo, temos a Dulce Maria Cardoso, a Ana Paula Tavares. Os maiores escritores estão este ano no Porto para este evento. Temos exposições, colóquios.
2: Babel acontece no Porto entre 24 e 30 de junho.
1: E é um evento absolutamente extraordinário, muito, muito livre no Porto e bom, vale a pena conhecer todos os pormenores, sim, é absolutamente estonteante. Se gosta de ler, se gosta de literatura, tem de ir ao Porto mesmo a partir do dia 24, ou seja, a partir do dia de São João, basicamente é isso. Passam 4 minutos das 9 horas, se já está no Porto, olha, aproveite. Old Pro, para ouvir já a seguir, Ray Parker Jr.
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1: E o nota que vem quanto às ligações do IC2 para o Parque das Nações e para a Avenida Infante Henrique, também com trânsito sujeito a demora, conta igualmente com filas na A5 a partir da zona de Oeiras em direção ao Estádio Nacional e mais à frente de Miraflores para a zona das Amoreiras, pelo meio há acidente também ao quilómetro 1. Já no IC19, trânsito demorado entre a reta do Cacém e a reta dos comandos da Amadora e de Alfragide para Piramanica, radial Benfica, agora também com trânsito lento em direção a Campolide. Passando para a cidade do Porto, mantém-se a fila na via de cintura interna entre Pongóia e a passagem pela zona da A3, mais à frente abrandamentos também na zona de Paranhos em direção à Perlada. A A3 tem fila a partir do nó da A4, A28 desde Lessa da Palmeira para a Avenida AEP e na A1 trânsito acumulado a partir de Canidelo para a Ponta Rábida.
2: 9 horas mais 15 minutos, vamos agora ao tempo para hoje, um dia com o céu geralmente pouco nublado, mas com um período de maior nublosidade até ao final da manhã e possibilidade de chuvisco, isto no Grande Porto. Quanto à temperatura, 22 graus é a máxima para a Invicta, 27 para Coimbra, 29 para Lisboa e 30 para Faro. Bora, venha daí. Já a seguir temos para ouvir Mary Wells e You Beat Me to the Punch.
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a Difference, a They Made. Rod Stewart. Há uma polémica à volta deste senhor, pois é. Rod Stewart está mesmo envolvido numa polémicazinha depois de ter cancelado à última da hora, sensivelmente a 40 minutos antes do início do espetáculo, o concerto que tinha marcado para a sexta-feira passada, dia 12, isto em San Diego, nos Estados Unidos. Eu lembro, 40 minutinhos antes de subir ao palco, a promotora do evento anunciou o cancelamento do espetáculo, explicando que a decisão foi tomada por recomendação médica. Uma infecção aguda das vias respiratórias superiores que resultou numa laringite. Tudo bem, ou pelo menos mais ou menos bem, mas depois, no dia seguinte, foi visto e fotografado a assistir ao jogo entre a Escócia e o Haiti, isto no Mundial de Clubes, o que deixou muitos fãs indignados. Não foi bem no dia seguinte, foram um dia e meio depois, digamos. Ora, com 81 anos, ainda no ativo, eu acho que tudo é permitido, e com aquela idade, uma laringite resolve-se num instante e dá para gritar a seguir pela Escócia, pois claro, ainda por cima ganharam 1-0. Ora, mas qual é a polémica? As pessoas gostam muito de falar mal. Enfim, tocava alguém famoso num estádio a ver um show e depois dizem, e tal, ele não quis, foi cantar. Não foi cantar para o estádio, foi só gritar Escócia, Escócia. Bom, I'm out of your life para já. Brazilian Love Affair.

maravilhoso. In Your Eyes, George Benson. 9 horas mais 29 minutos. Temos notícias já a seguir. O destaque vai para o aumento dos afogamentos. Para já temos LOVE, Natalie Cole.

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1: 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Ora, muito bom dia. Estamos a 28 minutos das 10 horas. Sou o João Vaz. Já está connosco a Mariana Serrano. Vamos às notícias, Mariana.
2: Morreram 57 pessoas afogadas nos primeiros 5 meses deste ano. Só nos primeiros 3 meses do ano morreram 36 pessoas. Dados avançados pelo Observatório do Afogamento da Federação Portuguesa de Nadadores Salvadores, Alexandre Tadeia, o presidente da Federação, fala nos piores números desde 2017.
3: Nós tivemos o pior primeiro trimestre em termos de mortes por afogamento em Portugal desde 2017. Registámos 36 mortes e quando olhamos para trás, de facto, os outros valores eram muito abaixo deste valor. Foi o pior primeiro trimestre de 2017 em termos de afogamento. E quando olhamos para maio, percebemos também que estamos com o segundo pior também desde 2017. O pior tinha sido registado em 2024 com 58 mortes e neste momento estamos com 57. Portanto, são dados muito maus.
2: O Observatório quer reunir com entidades governamentais para apresentar propostas concretas destinadas a reduzir o número de afogamentos. O Governo quer que os centros de saúde estejam equipados para rastrear cancros até o final do ano. Segundo o Diário de Notícias, vão ser usadas verbas do Plano de Recuperação e Resiliência para equipar as unidades que ainda não têm material. A Unidade Local de Saúde do Algarve e a do Estuário do Tejo vão ser os projetos-piloto. O Babel está prestes a começar com grandes nomes da literatura e da cultura. Para Rui Couceiro, o evento Babel é mais do que uma festa do livro.
4: Esperamos que seja uma grande festa de promoção do livro e da leitura, mas na verdade Babel é mais do que isso, porque no Babel têm lugar outras formas de expressão artística que normalmente se cruzam com a palavra, como a música. Por isso é que vamos ter grandes concertos na Avenida dos Aliados, o primeiro logo no dia 25 com GNR, Pedro Brunhosa e um artista surpresa que ainda não podemos revelar, mas que não é uma figura menos conhecida do que estas. No dia 26 temos a Bárbara Bandeira e a Carminho, sempre na Avenida dos Aliados.
2: Babel vai ocupar as ruas e praças da cidade do Porto com diversas atividades, entre conversas com autores, exposições, concertos e colóquios dos dias 24 a 30 de junho. Começam por esta hora os exames nacionais de português. São mais de 81 mil alunos que devem começar a fazer este exame, já que é obrigatório para concluir o ensino secundário. Pela primeira vez, a correção será feita de forma digital. Às 2 da tarde, mais de 17 mil alunos vão fazer a prova de Economia A. Um sismo de magnitude 6.7 atingiu o centro da Indonésia. Há registro de vários danos. A população ficou assustada porque foi sentido precisamente na mesma cidade, foi atingida por um tsunami há 8 anos.
1: Neste momento, a 25 minutos das 10 horas, deixe-me dizer que tenho para lhe dar a ouvir John Mayer ao lado de Ben Harper com Waiting on a World to Change, depois Gregory Porter.
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0: Ballerina Gregory Porter e a 19 minutos das 10 horas, Paulo Miranda, como é que estamos de trânsito?
1: Para já está mais complicado no IC19, na sequência de dois acidentes que ocorreram nos últimos minutos. Um primeiro na zona das bombas de combustível do Cacém, um outro mais à frente na zona do radar em Queluz de Baixo, e por isso há fila a partir do alto do Cacém em direção à reta dos comandos da Amadora. Há fila também de Alfragide para Piramanique, na radial de Benfica com sinal amarelo, tal como há 5 entre Oeiras e Linda a Velha e a partir de Caselas para as Amoreiras. Há acidente ao quilómetro 1. Há fila também na A2 a partir do Feijó. Conta ainda com filas em ambos os sentidos na segunda circular, no sentido Sacavém-Benfica, a partir da Encarnação até o eixo Norte-Sul, sentido contrário desde o viaduto da Estrada da Luz. Há também fila no eixo Norte-Sul a partir da Ameixoeira e na A8 agora na sequência de uma viatura avariada no ramo de acesso para o túnel do Grilo. Há paragens na A8 a partir da zona de Loures. Conta também com filas na zona de Aveiras, na A1, na sequência dos trabalhos ao quilómetro 45, há cerca de 2 quilómetros de fila na ligação de Santarém ou do Porto para Lisboa. A afetar também as portagens em Aveiras e por isso há fila no final da Estrada Nacional 366 em direção à Rotunda, que dá acesso à autoestrada. Conto também com dificuldades no Porto, ainda na A44, na A1, a partir de Coimbrões para a Ponta Rábida, a Marginal e a Via Panorâmica com sinais amarelos, tal como a A28, Avenida AEP, A3 a partir do acesso à A4 e a VCI entre Bonjoia e a passagem pelo Nodo A3.
0: Muito bem, boa viagem então. Está visto o trânsito, vamos ao tempo para hoje, uma terça-feira com o céu em geral pouco nublado, mas com períodos de maior nublosidade até ao final da manhã e a possibilidade de chuvisco, isto no Grande Porto, sempre do que no interior do país, concretamente a norte também. Vamos ter a possibilidade de trovoada e chuva forte. Há de resto alguns distritos que estão mesmo com aviso amarelo por causa disso mesmo. Quanto à temperatura, 22 graus máxima para o Porto, 27 para Coimbra, 29 para Lisboa e 30 para Faro. Já a seguir por aí temos Garota de Ipanema, Bebel Gilberto e depois John B.

O Festival Timbuktu vai regressar a Lisboa para a sua segunda edição, ou seja, esta sexta e sábado, o Bota Anjos vai receber duas noites de concertos que cruzam jazz, música africana, rock, pop, numa programação pensada para toda a gente, sem rótulos nem fronteiras musicais. No cartaz estão nomes que refletem bem o espírito eclético do festival. Pode conhecer a programação então no nosso site em smoothfm.pt. E agora, Route 66, Manhattan Transfer.

When I need you most, Vandy Van Mormer, e muito bom dia. Estamos a 3 minutos e meio das 10 horas, temos notícias já daqui a pouco. O destaque vai para o facto de metade das zonas florestais continuar sem videovigilância. Pormenores então já a seguir com a Mariana Serrano. Para já, I'm Not In Love, Diana Krall, ela vai estar por cá, eu lembro, no dia 22 de julho no AGA School Jazz.

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1: São agora 10 horas, eu sou o João Vaz, muito bom dia. Há pouco estávamos com 19 graus no Porto, 20 em Coimbra e 21 em Lisboa. Venha daí, temos agora notícias com a Mariana Serrano.
2: Metade das zonas florestais continua sem videovigilância. O sistema de videovigilância de incêndios rurais continua a deixar de fora várias áreas consideradas críticas para o combate aos fogos, entre elas o Parque Nacional da Peneda-Gerês, o Alto Minho, o Alto Tâmega, o interior do Alentejo e a Serra Algarvia. O Jornal de Notícias avança, no entanto, que este sistema de videovigilância já abrange cerca de metade do território continental. Ao todo, existem 150 torres de monitorização que abrangem 4 milhões de hectares de floresta. Morreram 57 pessoas afogadas nos primeiros 5 meses deste ano. Só nos primeiros 3 meses morreram 36 pessoas. Dados avançados pelo Observatório do Afogamento da Federação Portuguesa de Nadadores Salvadores. Alexandre Tadeia, o presidente da federação, fala nos piores números desde 2017.
3: Então nós tivemos o pior primeiro trimestre em termos de mortes por afogamento em Portugal desde 2017. Registámos 36 mortes e, quando olhamos para trás, de facto, os outros valores eram muito abaixo deste valor. Foi o pior primeiro trimestre de 2017 em termos de afogamento. E quando olhamos para maio, percebemos também que estamos com o segundo pior também desde 2017. O pior tinha sido registado em 2024 com 58 mortes e neste momento estamos com 57. Portanto, são dados muito maus.
2: O Observatório quer reunir com entidades governamentais para apresentar propostas concretas destinadas a reduzir o número de afogamentos. A reforma laboral volta hoje a ser debatida entre André Ventura e Luís Montenegro. Será o último encontro antes do diploma ser discutido em plenário na Assembleia da República, depois de amanhã. O líder do Chega insistiu ontem na necessidade de um compromisso escrito sobre a descida da idade da reforma até ao fim da legislatura. O Babel está prestes a começar, com grandes nomes da literatura e da cultura. Para Rui Couceiro, o evento Babel é mais do que uma festa.
4: Esperamos que seja uma grande festa de promoção do livro e da leitura, mas na verdade Babel é mais do que isso, porque no Babel têm lugar outras formas de expressão artística que normalmente se cruzam com a palavra, como a música. Por isso é que vamos ter grandes concertos na Avenida dos Aliados, o primeiro logo no dia 25 com GNR, Pedro Brunhosa e um artista surpresa que ainda não podemos revelar, mas que não é uma figura menos conhecida do que estas. No dia 26 temos a Bárbara Bandeira e a Carminho, sempre na Avenida dos Aliados.
2: Babel vai ocupar as ruas e praças da cidade do Porto com diversas atividades entre 24 e 30 de junho.
1: 10 horas mais 3 minutos e meio. Já a seguir vamos conhecer mais uma música do álbum em destaque esta semana. É também do Porto, Tiago Nacarato. Ora, já lá vamos. Primeiro temos Glenn Miller Orchestra para ouvir dentro de 40 segundos.
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E então, tenham uma ótima terça-feira. Muito bom dia. Ora, vamos agora para o álbum da semana. Chama-se Não Sabia o Desamor e é o novo disco de Tiago Nacarato. Ao longo da última década, o Tiago foi conquistando um lugar muito próprio na música portuguesa, sempre longe de excessos e fornos fáceis. Ele deu nas vistas no The Voice Portugal em 2017, mas é na forma simples e profundamente humana como escreve canções que se tem afirmado. Este novo disco nasceu da vontade de olhar de frente para emoções mais difíceis. Fala de despedidas, de mudanças, mas também deixa espaço para a esperança e para a reconstrução. E é precisamente isso que encontramos na música de hoje. Uma procura de luz no meio da incerteza e a lembrança de que, mesmo nos tempos mais difíceis, há sempre a possibilidade de um recomeço. Há de haver. Tiago Nacarato, para ouvir agora, na Smooth FM.

0: das músicas de Não Sabia o Desamor é o álbum da semana. Para conhecer melhor até à próxima sexta-feira, é claro, de Tiago Nacarato. Passam 12 minutos das 10 horas. Vamos já saber do trânsito. Últimas informações para esta manhã. Paulo Miranda, já melhorou?
1: Já melhorou. Na cidade do Porto, por exemplo, a A28, apesar do trânsito intenso, praticamente sem paragens em direção à Avenida AEP, onde o trânsito acumula só na parte final em direção a Sidónio Paes e 5 de Outubro. Na via de cintura interna há ainda abrandamentos a partir da Ponta Rábida até à Boa Vista, sentido contrário, agora também alguma lentidão entre a zona da Boa Vista e a passagem pela zona da Rábida. Bastante trânsito na VCI no sentido Freixo a Rábida, entre o Estádio do Dragão e a saída para a A3, e na A3 ainda sinal amarelo no acesso à VCI em direção ao Freixo. Na cidade de Lisboa, a A2 tem fila a partir do primeiro viaduto do Feijó. Há trânsito também sujeito a demora na A5 a partir da área de serviço de Oeiras em direção ao estádio de Caselas para as Amoreiras. IC19 com trânsito intenso em Queluz e mais à frente a partir da zona da Amadora para Piramanique. No eixo norte-sul há paragens a partir da zona da Ameixoeira em direção ao Sete Rios, e na segunda circular fila a partir da Encarnação até ao eixo norte-sul, sentido contrário. A fila já está à frente do eixo norte-sul em direção às Calvanas.
0: E a linha verde para troca de informações ao longo do dia?
1: 800-2020-10 é nacional e grátis.
0: Paulo, até amanhã.
1: Até amanhã.
0: Quanto ao tempo para hoje, é um dia com o céu geralmente pouco nublado, mas com períodos maiores.

Gave Me Love, John X Covery na Smooth FM, e então tenham uma ótima manhã, um excelente dia. Obrigado por estar a passá-lo connosco. Já sabe, é por aqui que estão as músicas que inspiram a sua vida. Já daqui a pouco vou deixar-lhe aí California Dreamin', Bobby Womack primeiro, samba de uma nota só. É a Rosa Passos.

0: Come Away With Me, Norah Jones, nesta manhã de terça-feira. Ora, não tarda nada, temos Oasis, Smooth FM. A música que vou trazer hoje é daquelas que seduz em cada passo do silêncio. Intrigado? Bom, já lá vamos. Primeiro temos para ouvir, dentro de 40 segundos, Groove Theory.
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Outras dançam e depois há aquelas que seduzem a cada passo do silêncio. A minha proposta de hoje é uma dessas viagens improváveis, onde Buenos Aires encontra Paris, onde o tango veste um fato novo e a eletrónica empresta um coração que bate ao ritmo da noite. É uma canção que cheira a ruas molhadas depois da chuva, a cafés antigos onde o tempo ficou preso nas paredes, a olhares que dizem tudo sem precisar de uma única palavra. O bandoneon respira nostalgia, enquanto a batida moderna nos empurra para a frente, como quem sabe que o passado nunca desaparece e aprende a dançar com o presente. Há uma elegância quase cinematográfica em cada compasso. Sentimos a sombra dos candeeiros sobre a calçada, o eco dos passos, o abraço de um tango que não precisa de pista para acontecer. Basta fechar os olhos. De repente, percebemos que o título faz todo o sentido. Não pela força que grita, mas pela emoção que invade. Uma música brutal, na forma como nos conquista, como nos transporta e como nos lembra que há melodias capazes de transformar um simples pôr do sol numa cena que levamos para sempre na memória. Há viagens que começam no primeiro acorde e terminam muito depois da última nota. Una música brutal.

Chico, Luísa Sonza na Smooth FM. E se gosta de soul, funk e disco, há uma viagem marcada já para amanhã no Coliseu Clube em Lisboa. O espetáculo chama-se The Brothers and Friends, The Music of Motown. É uma homenagem ao lendário som da Motown, com clássicos de nomes como Marvin Gaye, Stevie Wonder, Jackson 5, Lionel Richie, os Commodores, os Temptations, enfim. Se isto é só para citar alguns, já percebeu que vai ser um daqueles concertos difíceis de ficar parado, certo? Liderado pelo trio luso-britânico The Brothers, Danny, Rigo e George, o espetáculo junta música ao vivo, conteúdos visuais e um desenho de luz imersivo para recriar a energia de uma das épocas mais marcantes da música. A Motown foi a editora que lançou algumas das maiores estrelas da música negra norte-americana e ajudou a transformar a soul num fenómeno global, sobretudo nas décadas de 60 e 70. É um convite, então, a regressar a essas sonoridades com canções de alguns dos maiores artistas de sempre. Esta é uma sugestão Smooth FM. Temos mais informações no nosso site em smoothfm.pt, pois claro. E da soul, passamos para o blues com uma belíssima canção, Wonderful Tonight. Aí está Eric Clapton. Depois vou juntar Eve com Beautiful Day.

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1: Olá, muito bom dia. 11 horas mais um minuto. Ora, eu sou o João Vaz, só agora ligou o rádio na Smooth FM. Seja bem-vindo e tenha uma ótima manhã, uma excelente terça-feira. Para já temos para ouvir Nat King Cole Trio, depois Gloria Estefan.
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Loving You, Loving Me, Paul Hardcastle. Fica a saber que o músico, performer, pintor e eterno candidato presidencial Manuel João Vieira está de volta aos holofotes, desta vez como artista plástico. A exposição chama-se A Ilha Púrpura, Notas e Paisagens e está patente no MAT em Lisboa. Vai estar por lá até dia 7 de setembro. Reúne cerca de 50 obras criadas ao longo de mais de 4 décadas entre pinturas, desenhos e esculturas. Ao longo do percurso descobrimos a evolução do artista desde os anos 80 até hoje, um universo povoado por figuras insólitas, referências à mitologia, à história da arte e à literatura, tudo num estilo provocador, bem-humorado e muitas vezes surreal. A água surge como um elemento recorrente a ligar cenários, personagens e diferentes narrativas. Apesar de ser conhecido do grande público como vocalista do Zenapá 2000 e dos Irmãos Catita, Manuel João Vieira formou-se em Belas Artes e foi precisamente na pintura que tudo começou. Esta é uma das retrospectivas mais abrangentes da sua carreira e daquelas exposições que não convém deixar passar ao lado. Todos os pormenores sobre ela estão no nosso site. É uma sugestão Smooth FM. Ora então, passem smoothfm.pt para saber mais. E para já por aqui temos para ouvir o Stella Bass com este All the Colors of My Love.

0: I Only Want To Be With You, Shell Billin, nesta terça-feira, dia com o céu pouco nublado ou limpo, talvez maior nubosidade no norte do país. E quanto à temperatura, 22 graus, máxima para o Porto, 27 para Coimbra, 29 para Lisboa e 30 para Faro. Hoje volta a subir um bocadinho mais, especialmente no centro e no sul. E a seguir por aí, para ouvir dentro de 30 segundos, temos Think, Aretha Franklin.
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Original dos Bee Gees, este How Deep Is Your Love, aqui revisitado por Abby Celso. E está praticamente completa esta manhã de terça-feira. Sou os Bombás, amanhã estou de volta. Então até lá, antes de ir, deixo daí Show and Tell, Glenn Jones e também António Villeroy com Gelson Oliveira.

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Bem-vindo. Bem que lhe

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está com a Smooth FM. Bem-vindo, tenha um bom final de tarde e um ótimo regresso a casa. Sou a Sofia Moraes. Começamos agora esta hora com Dakota Staton, I'm Left With Blues In My Heart. Logo depois, Tiago Nacarato, que está por aqui em destaque esta semana com o novo álbum Não Sabia O Desamor.

Bem-vindo e vamos então a uma das canções do álbum Não Sabia o Desamor, de Tiago Nacarato, que ao longo da última década conquistou um lugar muito próprio na música portuguesa. Sempre longe de fórmulas e de excessos, tornou-se também conhecido pela sua participação no The Voice Portugal em 2017, mas sobretudo ganhou protagonismo através da sua capacidade de criar canções simples e profundamente humanas. Está então por aqui em destaque esta semana Não Sabia o Desamor, o seu novo álbum, que surge da vontade de olhar para emoções mais difíceis. Um álbum que fala de mudanças, de despedidas, mas que deixa espaço para a esperança e para a reconstrução. É precisamente isso que encontramos na canção de hoje. Há de haver uma música que procura luz no meio da incerteza. Tiago Nacarato, na Smooth FM.

0: tarde, terça-feira, com Monday Mishiru na Smooth FM, a cantora japonesa que vive há muitos anos nos Estados Unidos e que combina elementos do jazz com ritmos eletrónicos e influências brasileiras, trouxe-nos a versão de um clássico da Cyndi Lauper, True Colors.
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Caminhos cruzados, Eliane Elias. Bom regresso a casa com a Smooth FM. Estamos a caminho das 6. Eu sou a Sofia Moraes e falo-lhe agora do Jazz na Vila, que está de regresso a Azeitão. É um festival de jazz de proximidade, focado na criação contemporânea. Este festival, em vez de ter um único palco, espalha-se por várias zonas da Vila de Azeitão, levando música a todo lado, criando um circuito cultural que aproxima os artistas da comunidade. No próximo dia 19, sexta-feira, o Jazz na Vila está na Aldeia da Piedade, com Monks na Meia Praia. Pode conhecer o cartaz do Jazz na Vila em smoothfm.pt. 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

0: Tyrell na Smooth FM, a caminho das 6. Bom final de tarde. 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
2: Está com a Smooth FM. Bom regresso a casa com as suas canções favoritas. Sou a Sofia Moraes. Trago-lhe Michael Bublé daqui a pouco. Também Dionne Warwick. Agora Hiram Bullock.

It Had To Be You, por Harry Connick Jr. E andámos a pesquisar o que é que Harry Connick Jr. tem andado a fazer. No passado mês de maio estreou-se finalmente na sala principal do Carnegie Hall, em Nova York, para apresentar a sua nova e primeira sinfonia original. Elaboratio é uma sinfonia dedicada à sua mãe e ao centenário do seu nascimento. Harry Connick Jr., a partir agora também do mês de julho, vai andar em turnê pelos Estados Unidos. Tenham um bom final de tarde, um bom regresso a casa com a Smooth FM. Daqui a pouco, ao som de Denise King, agora Three Styles, Me and Mrs. Jones.

Day In Day Out, Diana Krall na Smooth FM, que vamos ver ao vivo no AGA School Jazz em Cascais, 22 de julho. É uma das 8 noites do festival de mais cool do verão. Daqui a pouco, Paisagens Sonoras, é mais um episódio de Oasis Smooth FM com João Vaz. 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

outras dançam e depois há aquelas que seduzem a cada passo do silêncio. A minha proposta de hoje é uma dessas viagens improváveis, onde Buenos Aires encontra Paris, onde o tango veste um fato novo e a eletrónica empresta um coração que bate ao ritmo da noite. É uma canção que cheira a ruas molhadas depois da chuva, a cafés antigos onde o tempo ficou preso nas paredes, a olhares que dizem tudo sem precisar de uma única palavra. O bandoneon respira nostalgia, enquanto a batida moderna nos empurra para a frente, como quem sabe que o passado nunca desaparece e aprende a dançar com o presente. Há uma elegância quase cinematográfica em cada compasso. Sentimos a sombra dos candeeiros sobre a calçada, o eco dos passos, o abraço de um tango que não precisa de pista para acontecer. Basta fechar os olhos. De repente, percebemos que o título faz todo o sentido. Não pela força que grita, mas pela emoção que invade. Uma música brutal, na forma como nos conquista, como nos transporta e como nos lembra que há melodias capazes de transformar um simples pôr do sol numa cena que levamos para sempre na memória. Há viagens que começam no primeiro acorde e terminam muito depois da última nota. Una música brutal.

Rock with you, Marcela Mangabeira. Bom regresso a casa, estamos a caminho das 7. Amanhã, quarta-feira, se estiver por Lisboa e se gostar do som da editora Motown, ou seja, se é fã de soul, disco e funk, há um espetáculo para ver no Coliseu Club. Chama-se The Brothers and Friends. É liderado pelo trio luso-britânico The Brothers, Danny, Rego e George. Este espetáculo traz-nos então o som da Motown, presta homenagens a artistas como Stevie Wonder, Commodores, Temptations e Marvin Gaye, entre muitos outros. Tem, para além da música, tem bailarinas, conteúdos visuais, um desenho de luz imersivo, recria a energia de uma das épocas mais marcantes da música, soul, funk e disco, para aproveitar então no Coliseu Club, amanhã, em Lisboa. Agora trago-lhe um pioneiro da soul, que embora não tenha feito parte da editora Motown, sabe muito bem ouvir Having a Party, Sam Cooke, na Smooth FM.

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2: Espero que o seu regresso a casa esteja a correr muito bem ao som da Smooth FM. Bem-vindo, sou Sofia Moraes e começamos agora com Booker T. and J. James, Broken Heart.

Wilson, Rock Me Tonight na Smooth FM. Bom regresso a casa, tenha uma boa terça-feira. Hoje é dia 16 de junho, dia de aniversário de um grande músico brasileiro. Chama-se Ivan Lins, foi vencedor 5 vezes do Grammy Latino. O último que recebeu foi em 2025, aliás, com o prémio Excelência Musical, um grande reconhecimento à sua produção e, de facto, à sua importância na música. Ivan Lins celebra hoje 81 anos, tem um novo álbum, chama-se Sambador, um álbum dedicado ao samba brasileiro, e passou recentemente aqui pela Smooth FM. Inclusivamente é um dos artistas que pode ouvir no podcast Camarim, que está disponível no Rayo. Ivan Lins, grande amigo e ouvinte da Smooth FM, celebra hoje uns fantásticos 81 anos. Ouvimo-lo agora com A Quem Me Faz Feliz.

0: Delicatessen na Smooth FM. Bom final de tarde com Art Sherwood Jr. para ouvir dentro de instantes.
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Donna Hightower na Smooth FM. Every day I have the blues. Estamos a caminho das 8, se anda pela estrada. Até às 8 a nossa linha verde ainda pode dar uma ajuda para perceber exatamente como está o trânsito. É só marcar 820-2010, se bem que pode também passar pelo nosso site smoothfm.pt, onde a informação é atualizada ao momento. Boa viagem, agora ao som de Diana Panton.

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4: Bem-vindo, sou a Sofia Moraes e estou consigo até às 10. Tenha um bom regresso a casa. Agora trago-lhe uma canção de 1984. Foi composta por Giorgio Moroder para o filme Electric Dreams. Uma canção que depois foi cantada por Philip Aoki. Na verdade, a canção tornou-se muito mais famosa do que o próprio filme. Ouvimos-la então na versão de Stella Starlight Trio, Together in Electric Dreams, na Smooth FM.

I'd Rather Go Blind, Marta High. Boa noite de terça-feira. Segundo a previsão, amanhã vamos ter mais um dia de calor, com céu geralmente limpo, sol, com uma ligeira subida da temperatura, máximas previstas de 30 graus para Coimbra e Faro, 32 para Lisboa, 34 para Santarém, mais calor em Évora, como quase sempre, 37 graus. No Porto, um pouco menos calor, com 25 de máxima previstos. Na Smooth FM, agora é a altura de ouvirmos Rod Stewart. Every time we say goodbye.

0: Norah Jones, Carry On. Está com a Smooth FM, boa noite, e dentro de instantes ouvimos Oasis, Smooth FM com João Vaz.
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outras dançam e depois há aquelas que seduzem a cada passo do silêncio. A minha proposta de hoje é uma dessas viagens improváveis, onde Buenos Aires encontra Paris, onde o tango veste um fato novo e a eletrónica empresta um coração que bate ao ritmo da noite. É uma canção que cheira a ruas molhadas depois da chuva, a cafés antigos onde o tempo ficou preso nas paredes, a olhares que dizem tudo sem precisar de uma única palavra. O bandoneon respira nostalgia, enquanto a batida moderna nos empurra para a frente, como quem sabe que o passado nunca desaparece e aprende a dançar com o presente. Há uma elegância quase cinematográfica em cada compasso. Sentimos a sombra dos candeeiros sobre a calçada, o eco dos passos, o abraço de um tango que não precisa de pista para acontecer. Basta fechar os olhos. De repente, percebemos que o título faz todo o sentido. Não pela força que grita, mas pela emoção que invade. Uma música brutal, na forma como nos conquista, como nos transporta e como nos lembra que há melodias capazes de transformar um simples pôr do sol numa cena que levamos para sempre na memória. Há viagens que começam no primeiro acorde e terminam muito depois da última nota. Una música brutal.

John Mayer. Boa noite de terça-feira, sou Sofia Moraes e até domingo, dia 21, na Covilhã está ainda a decorrer o Wall Covilhã, Festival de Arte Urbana. É o mais antigo de Portugal. Este festival celebra 15 anos de atividade com uma programação que leva arte, criatividade e participação comunitária às ruas da cidade. Instalações, exposições, oficinas e murais. Várias formas de arte urbana que pode ver e que, na verdade, transformam o espaço público de Covilhã num lugar de criação e de diálogo. É mais, na verdade, do que um festival de arte urbana. O Wall Covilhã é um projeto de transformação social e valorização do território, muito importante nos dias que correm. Até dia 21, domingo, então, Covilhã, Wall Covilhã, Festival de Arte Urbana. Não se esqueça, aproveite. Para já, por aqui na Smooth FM, Don't Let It Go Your Head, por John Pizzarelli, depois Nene.

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1: Terminou sem acordo a reunião entre Luís Montenegro e André Ventura. Os dois líderes tentam chegar a um acordo sobre o pacote laboral. O presidente do Chega diz que não há fumo branco, mas as negociações irão prosseguir.
2: Até ao momento não foi possível chegar a um entendimento sobre estas matérias.
3: Esse acordo ainda não foi possível. Estamos a trabalhar para que se possa, pelo menos, chegar a algum resultado apresentável aos portugueses nesta matéria.
1: A reforma da Lei do Trabalho vai a votos na próxima sexta-feira. Começaram hoje os exames nacionais. Pela primeira vez, a correção será feita de forma digital. Será um novo desafio para os professores, como antecipa Filipe Lima, o presidente da Associação Nacional de Diretores de Agrupamentos e Escolas Públicas.
4: Os professores corretores não irão ter à sua frente o papel que os alunos preencheram, mas sim uma plataforma onde, na verdade, estão lá os testes, portanto, digitalizados, e a correção vai ser feita desse modo.
1: Mais de 160 mil alunos estão inscritos na primeira fase dos exames nacionais do ensino secundário. Está a caminho mais uma onda de calor. O São João promete temperaturas muito elevadas, como explica o climatologista Mário Marques.
5: Vamos ter o São João muito quente, em todo o território nacional. Em muitos locais as temperaturas vão passar os 40 graus, vão passar os 40 graus. Mesmo no Porto, podemos ter temperaturas. No Porto, cidade, podemos ter temperaturas a rondar os 36, 37 graus. E com noites, podem não baixar dos 26, 26 graus. 27 graus de mínima. Portanto, noites muito quentes.
1: Esta massa de ar quente chega no domingo, primeiro dia de verão. No futebol, Ruben Amorim foi oficializado como novo treinador do AC Milan. O clube italiano não revelou a duração do contrato com o técnico português de 41 anos. Ruben Amorim estava sem treinar desde janeiro, altura em que foi despedido do Manchester United.
6: Mais uma vez, bem-vindo, está com a Smooth FM e ainda bem. Groove Association com Georgie B e depois uma das canções do novo álbum de Tiago Nacarato, que está por aqui em destaque esta semana.

bem-vindo e vamos então a uma das canções do álbum Não Sabia o Desamor, de Tiago Nacarato, que ao longo da última década conquistou um lugar muito próprio na música portuguesa. Sempre longe de fórmulas e de excessos, tornou-se também conhecido pela sua participação no The Voice Portugal em 2017, mas sobretudo ganhou protagonismo através da sua capacidade de criar canções simples e profundamente humanas. Está então por aqui em destaque esta semana Não Sabia o Desamor, o seu novo álbum, que surge da vontade de olhar para emoções mais difíceis. Um álbum que fala de mudanças, de despedidas, mas que deixa espaço para a esperança e para a reconstrução. É precisamente isso que encontramos na canção de hoje, Há de Haver, uma música que procura luz no meio da incerteza. Tiago Nacarato, na Smooth FM.

Gardner, 15 de julho, no AGA School Jazz. 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

0: These are the days, Jamie Cullum na Smooth FM, o artista que continua em grande atividade, anda a dar concertos agora pela Europa, embora não vá passar por Portugal, e continua com o seu programa de rádio na BBC Radio 2, onde promove o jazz mais contemporâneo, mas também os clássicos. Dentro de instantes, Mary Wells para ouvir na Smooth FM.
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de maio, o cantor, produtor e compositor Evan Lins, que hoje, dia 16 de junho, celebra 81 anos. Tem um novo álbum que editou também este ano, de homenagem ao samba, chama-se precisamente Samba Douro. Evan Lins é um dos músicos mais gravados do mundo. As suas canções foram cantadas por intérpretes como Barbra Streisand, Sarah Vaughan, George Benson e muitos outros. Está então de parabéns, celebra 81 anos, grande amigo e ouvinte da Smooth FM. Agora, a caminho das 10, despeço-me com Carole Duboc, Feel Like Making Love. Sou a Sofia Moraes e estou de regresso amanhã, às 5 da tarde.

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Diana Krall, 22 de julho, no AGA School Jazz. 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